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1: Matheus e Cauã, marcas de expressão.
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Não me faça chorar. 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

sempre. 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Música. Diego e Arnaldo e Guilherme Benuto. Não sirvo. 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Tá bem servido. Sabe aquela.

0: agora, Matheus, Cauã e Luísa Sonza. Não sirvo. 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

0: clássico gigante. A 14ª música mais regravada da história musical brasileira. Com mais de 190 interpretações. Tá chegando a versão de 1973 que consagrou de vez essa canção raiz na voz desse gigante por natureza, Sérgio Reis.
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3: 21:58.
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0: agora tem. 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
0: 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Hugo Henrique e Simone Mendes.

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0: E agora, Gustavo Mioto, pedido de socorro, clube.
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1: Conta essa história pra gente, Marília Tavares.

0: só tá faltando oficializar.
1: Hits de verdade, só em um lugar, na Clube. Gustavo Lima e Maiara e Maraíza. Tem Lentinha.

FM. Henrique Juliano. Essa vai pra todos.

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3: 22 horas e 59 minutos.
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0: Agora, Guilherme Santiago e Ana Castela. Sigo sofrendo. Relaxa. 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

0: falar da nova música do Ian. 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
0: 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Fica. Felipe Araújo e Luan Santana. Última noite.

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2: 23:57.
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4: 0:57.
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3: 1:58.
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1: 2:58.
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3: Em nome do Pai, do Filho e do Espírito Santo.
4: Amém.
3: Pai nosso que estais no céu, santificado seja o vosso nome. Venha a nós o vosso reino. Seja feita a vossa vontade, assim na terra como no céu.

0: Amém.
1: Ave Maria, cheia de graça, o Senhor é convosco. Bendita sois vós entre as mulheres, e bendito é o fruto do vosso ventre, Jesus.

Divino Jesus, nós vos oferecemos esse terço que vamos rezar, meditando nos mistérios da nossa redenção. Concedei-nos, por intercessão da Virgem Maria, Mãe de Deus e Nossa Mãe, as virtudes que nos são necessárias para bem rezá-lo e a graça de ganharmos as indulgências desta santa devoção. Oferecemo-lo particularmente em desagravo dos pecados cometidos contra o Sagrado Coração de Jesus e Imaculado Coração de Maria, pela paz do mundo, pela conversão dos pecadores, pelas almas do purgatório, pelas intenções do Santo Padre, pelo aumento e santificação do clero, pelos nossos vigários, pela santificação das famílias, pelas missões, pelos doentes, pelos agonizantes, por aqueles que pediram nossas orações e por todas as nossas intenções particulares e pelo Brasil. Creio em Deus Pai Todo-Poderoso, Criador do céu e da terra, em Jesus Cristo, seu único Filho, nosso Senhor, que foi concebido pelo poder do Espírito Santo, nasceu da Virgem Maria, padeceu sob Pôncio Pilatos, foi crucificado, morto e sepultado, desceu à mansão dos mortos, ressuscitou ao terceiro dia, subiu aos céus, está sentado à direita de Deus Pai Todo-Poderoso, donde há de vir e julgar os vivos e os mortos. Creio no Espírito Santo, na Santa Igreja Católica, na comunhão dos santos, na remissão dos pecados, na ressurreição da carne, na vida eterna. Amém. Pai nosso que estais no céu, santificado seja o vosso nome. Venha a nós o vosso reino, seja feita a vossa vontade, assim na terra como no céu. O pão nosso de cada dia nos dai hoje. Perdoai-nos nas nossas ofensas, assim como nós perdoamos a quem nos tem ofendido. E não nos deixeis cair em tentação, mas livrai-nos do mal. Amém. Ave Maria, cheia de graça, o Senhor é convosco. Bendita sois vós entre as mulheres e bendito é o fruto do vosso ventre, Jesus. Santa Maria, Mãe de Deus, rogai por nós, pecadores, agora e na hora de nossa morte. Amém. Ave Maria, cheia de graça, o Senhor é convosco. Bendita sois vós entre as mulheres e bendito é o fruto do vosso ventre, Jesus. Santa Maria, Mãe de Deus, rogai por nós, pecadores, agora e na hora de nossa morte. Amém. Ave Maria, cheia de graça, o Senhor é convosco. Bendita sois vós entre as mulheres, e bendito é o fruto do vosso ventre, Jesus. Santa Maria, Mãe de Deus, rogai por nós, pecadores, agora e na hora de nossa morte. Amém.

0: Pai nosso que estais no céu, santificado seja o vosso nome. Venha a nós o vosso reino, seja feita a vossa vontade, assim na terra como no céu.
1: O pão nosso de cada dia nos dai hoje, perdoai as nossas ofensas, assim como nós perdoamos a quem nos tem ofendido, e não nos deixeis cair em tentação, mas livrai-nos do mal.
0: Ave Maria, cheia de graça, o Senhor é convosco. Bendita sois vós entre as mulheres, e bendito é o fruto do vosso ventre, Jesus.
1: Santa Maria, Mãe de Deus, rogai por nós, pecadores, agora e na hora de nossa morte. Amém.
0: Ave Maria, cheia de graça, o Senhor é convosco. Bendita sois vós entre as mulheres, e bendito é o fruto do vosso ventre, Jesus.
1: Santa Maria, Mãe de Deus, rogai por nós, pecadores, agora e na hora de nossa morte. Amém.
0: Ave Maria, cheia de graça, o Senhor é convosco. Bendita sois vós entre as mulheres, e bendito é o fruto do vosso ventre, Jesus.
1: Santa Maria, Mãe de Deus, rogai por nós, pecadores, agora e na hora de nossa morte. Amém.
0: Ave Maria, cheia de graça, o Senhor é convosco. Bendita sois vós entre as mulheres, e bendito é o fruto do vosso ventre, Jesus.
1: Santa Maria, Mãe de Deus, rogai por nós, pecadores, agora e na hora de nossa morte. Amém.
0: Ave Maria, cheia de graça, o Senhor é convosco. Bendita sois vós entre as mulheres, e bendito é o fruto do vosso ventre, Jesus.
1: Santa Maria, Mãe de Deus, rogai por nós, pecadores, agora e na hora de nossa morte. Amém.
0: Ave Maria, cheia de graça, o Senhor é convosco. Bendita sois vós entre as mulheres, e bendito é o fruto do vosso ventre, Jesus.
1: Santa Maria, Mãe de Deus, rogai por nós, pecadores, agora e na hora de nossa morte. Amém.
0: Ave Maria, cheia de graça, o Senhor é convosco. Bendita sois vós entre as mulheres, e bendito é o fruto do vosso ventre, Jesus.
1: Santa Maria, Mãe de Deus, rogai por nós, pecadores, agora e na hora de nossa morte. Amém.
0: Ave Maria, cheia de graça, o Senhor é convosco. Bendita sois vós entre as mulheres, e bendito é o fruto do vosso ventre, Jesus.
1: Santa Maria, Mãe de Deus, rogai por nós, pecadores, agora e na hora de nossa morte. Amém.
0: Ave Maria, cheia de graça, o Senhor é convosco. Bendita sois vós entre as mulheres, e bendito é o fruto do vosso ventre, Jesus.
1: Santa Maria, Mãe de Deus, rogai por nós, pecadores, agora e na hora de nossa morte. Amém.
0: Ave Maria, cheia de graça, o Senhor é convosco. Bendita sois vós entre as mulheres, e bendito é o fruto do vosso ventre, Jesus.
1: Santa Maria, Mãe de Deus, rogai por nós, pecadores, agora e na hora de nossa morte. Amém.

0: Pai nosso que estais no céu, santificado seja o vosso nome. Venha a nós o vosso reino, seja feita a vossa vontade, assim na terra como no céu.
1: O pão nosso de cada dia nos dai hoje, perdoai as nossas ofensas, assim como nós perdoamos a quem nos tem ofendido, e não nos deixeis cair em tentação, mas livrai-nos do mal. Amém.
0: Ave Maria, cheia de graça, o Senhor é convosco. Bendita sois vós entre as mulheres, e bendito é o fruto do vosso ventre, Jesus.
1: Santa Maria, Mãe de Deus, rogai por nós, pecadores, agora e na hora de nossa morte. Amém.
0: Ave Maria, cheia de graça, o Senhor é convosco. Bendita sois vós entre as mulheres, e bendito é o fruto do vosso ventre, Jesus.
1: Santa Maria, Mãe de Deus, rogai por nós, pecadores, agora e na hora de nossa morte. Amém.
0: Ave Maria, cheia de graça, o Senhor é convosco. Bendita sois vós entre as mulheres, e bendito é o fruto do vosso ventre, Jesus.
1: Santa Maria, Mãe de Deus, rogai por nós, pecadores, agora e na hora de nossa morte. Amém.
0: Ave Maria, cheia de graça, o Senhor é convosco. Bendita sois vós entre as mulheres, e bendito é o fruto do vosso ventre, Jesus.
1: Santa Maria, Mãe de Deus, rogai por nós, pecadores, agora e na hora de nossa morte. Amém.
0: Ave Maria, cheia de graça, o Senhor é convosco. Bendita sois vós entre as mulheres, e bendito é o fruto do vosso ventre, Jesus.
1: Santa Maria, Mãe de Deus, rogai por nós, pecadores, agora e na hora de nossa morte. Amém.
0: Ave Maria, cheia de graça, o Senhor é convosco. Bendita sois vós entre as mulheres, e bendito é o fruto do vosso ventre, Jesus.
1: Santa Maria, Mãe de Deus, rogai por nós, pecadores, agora e na hora de nossa morte. Amém.
0: Ave Maria, cheia de graça, o Senhor é convosco. Bendita sois vós entre as mulheres, e bendito é o fruto do vosso ventre, Jesus.
1: Santa Maria, Mãe de Deus, rogai por nós, pecadores, agora e na hora de nossa morte. Amém.
0: Ave Maria, cheia de graça, o Senhor é convosco. Bendita sois vós entre as mulheres, e bendito é o fruto do vosso ventre, Jesus.
1: Santa Maria, Mãe de Deus, rogai por nós, pecadores, agora e na hora de nossa morte. Amém.
0: Ave Maria, cheia de graça, o Senhor é convosco. Bendita sois vós entre as mulheres, e bendito é o fruto do vosso ventre, Jesus.
1: Santa Maria, Mãe de Deus, rogai por nós, pecadores, agora e na hora de nossa morte. Amém.
0: Ave Maria, cheia de graça, o Senhor é convosco. Bendita sois vós entre as mulheres, e bendito é o fruto do vosso ventre, Jesus.
1: Santa Maria, Mãe de Deus, rogai por nós, pecadores, agora e na hora de nossa morte. Amém.

0: Pai nosso que estais no céu, santificado seja o vosso nome. Venha a nós o vosso reino, seja feita a vossa vontade, assim na terra como no céu.
1: O pão nosso de cada dia nos dai hoje, perdoai as nossas ofensas, assim como nós perdoamos a quem nos tem ofendido, e não nos deixeis cair em tentação, mas livrai-nos do mal. Amém.
0: Ave Maria, cheia de graça, o Senhor é convosco. Bendita sois vós entre as mulheres, e bendito é o fruto do vosso ventre, Jesus.
1: Santa Maria, Mãe de Deus, rogai por nós, pecadores, agora e na hora de nossa morte. Amém.
0: Ave Maria, cheia de graça, o Senhor é convosco. Bendita sois vós entre as mulheres, e bendito é o fruto do vosso ventre, Jesus.
1: Santa Maria, Mãe de Deus, rogai por nós, pecadores, agora e na hora de nossa morte. Amém.
0: Ave Maria, cheia de graça, o Senhor é convosco. Bendita sois vós entre as mulheres, e bendito é o fruto do vosso ventre, Jesus.
1: Santa Maria, Mãe de Deus, rogai por nós, pecadores, agora e na hora de nossa morte. Amém.
0: Ave Maria, cheia de graça, o Senhor é convosco. Bendita sois vós entre as mulheres, e bendito é o fruto do vosso ventre, Jesus.
1: Santa Maria, Mãe de Deus, rogai por nós, pecadores, agora e na hora de nossa morte. Amém.
0: Ave Maria, cheia de graça, o Senhor é convosco. Bendita sois vós entre as mulheres, e bendito é o fruto do vosso ventre, Jesus.
1: Santa Maria, Mãe de Deus, rogai por nós, pecadores, agora e na hora de nossa morte. Amém.
0: Ave Maria, cheia de graça, o Senhor é convosco. Bendita sois vós entre as mulheres, e bendito é o fruto do vosso ventre, Jesus.
1: Santa Maria, Mãe de Deus, rogai por nós, pecadores, agora e na hora de nossa morte. Amém.
0: Ave Maria, cheia de graça, o Senhor é convosco. Bendita sois vós entre as mulheres, e bendito é o fruto do vosso ventre, Jesus.
1: Santa Maria, Mãe de Deus, rogai por nós, pecadores, agora e na hora de nossa morte. Amém.
0: Ave Maria, cheia de graça, o Senhor é convosco. Bendita sois vós entre as mulheres, e bendito é o fruto do vosso ventre, Jesus.
1: Santa Maria, Mãe de Deus, rogai por nós, pecadores, agora e na hora de nossa morte. Amém.
0: Ave Maria, cheia de graça, o Senhor é convosco. Bendita sois vós entre as mulheres, e bendito é o fruto do vosso ventre, Jesus.
1: Santa Maria, Mãe de Deus, rogai por nós, pecadores, agora e na hora de nossa morte. Amém.
0: Ave Maria, cheia de graça, o Senhor é convosco. Bendita sois vós entre as mulheres, e bendito é o fruto do vosso ventre, Jesus.
1: Santa Maria, Mãe de Deus, rogai por nós, pecadores, agora e na hora de nossa morte. Amém.

0: Pai nosso que estais no céu, santificado seja o vosso nome. Venha a nós o vosso reino, seja feita a vossa vontade, assim na terra como no céu.
1: O pão nosso de cada dia nos dai hoje, perdoai as nossas ofensas, assim como nós perdoamos a quem nos tem ofendido, e não nos deixeis cair em tentação, mas livrai-nos do mal.
0: Amém. Ave Maria, cheia de graça, o Senhor é convosco. Bendita sois vós entre as mulheres, e bendito é o fruto do vosso ventre, Jesus.
1: Santa Maria, Mãe de Deus, rogai por nós, pecadores, agora e na hora de nossa morte. Amém.
0: Ave Maria, cheia de graça, o Senhor é convosco. Bendita sois vós entre as mulheres, e bendito é o fruto do vosso ventre, Jesus.
1: Santa Maria, Mãe de Deus, rogai por nós, pecadores, agora e na hora de nossa morte. Amém.
0: Ave Maria, cheia de graça, o Senhor é convosco. Bendita sois vós entre as mulheres, e bendito é o fruto do vosso ventre, Jesus.
1: Santa Maria, Mãe de Deus, rogai por nós, pecadores, agora e na hora de nossa morte. Amém.
0: Ave Maria, cheia de graça, o Senhor é convosco. Bendita sois vós entre as mulheres, e bendito é o fruto do vosso ventre, Jesus.
1: Santa Maria, Mãe de Deus, rogai por nós, pecadores, agora e na hora de nossa morte. Amém.
0: Ave Maria, cheia de graça, o Senhor é convosco. Bendita sois vós entre as mulheres, e bendito é o fruto do vosso ventre, Jesus.
1: Santa Maria, Mãe de Deus, rogai por nós, pecadores, agora e na hora de nossa morte. Amém.
0: Ave Maria, cheia de graça, o Senhor é convosco. Bendita sois vós entre as mulheres, e bendito é o fruto do vosso ventre, Jesus.
1: Santa Maria, Mãe de Deus, rogai por nós, pecadores, agora e na hora de nossa morte. Amém.
0: Ave Maria, cheia de graça, o Senhor é convosco. Bendita sois vós entre as mulheres, e bendito é o fruto do vosso ventre, Jesus.
1: Santa Maria, Mãe de Deus, rogai por nós, pecadores, agora e na hora de nossa morte. Amém.
0: Ave Maria, cheia de graça, o Senhor é convosco. Bendita sois vós entre as mulheres, e bendito é o fruto do vosso ventre, Jesus.
1: Santa Maria, Mãe de Deus, rogai por nós, pecadores, agora e na hora de nossa morte. Amém.
0: Ave Maria, cheia de graça, o Senhor é convosco. Bendita sois vós entre as mulheres, e bendito é o fruto do vosso ventre, Jesus.
1: Santa Maria, Mãe de Deus, rogai por nós, pecadores, agora e na hora de nossa morte. Amém.
0: Ave Maria, cheia de graça, o Senhor é convosco. Bendita sois vós entre as mulheres, e bendito é o fruto do vosso ventre, Jesus.
1: Santa Maria, Mãe de Deus, rogai por nós, pecadores, agora e na hora de nossa morte. Amém.

0: Pai nosso que estais no céu, santificado seja o vosso nome. Venha a nós o vosso reino, seja feita a vossa vontade, assim na terra como no céu.
1: O pão nosso de cada dia nos dai hoje, perdoai as nossas ofensas, assim como nós perdoamos a quem nos tem ofendido, e não nos deixeis cair em tentação, mas livrai-nos do mal. Amém.
0: Ave Maria, cheia de graça, o Senhor é convosco. Bendita sois vós entre as mulheres, e bendito é o fruto do vosso ventre, Jesus.
1: Santa Maria, Mãe de Deus, rogai por nós, pecadores, agora e na hora de nossa morte. Amém.
0: Ave Maria, cheia de graça, o Senhor é convosco. Bendita sois vós entre as mulheres, e bendito é o fruto do vosso ventre, Jesus.
1: Santa Maria, Mãe de Deus, rogai por nós, pecadores, agora e na hora de nossa morte. Amém.
0: Ave Maria, cheia de graça, o Senhor é convosco. Bendita sois vós entre as mulheres, e bendito é o fruto do vosso ventre, Jesus.
1: Santa Maria, Mãe de Deus, rogai por nós, pecadores, agora e na hora de nossa morte. Amém.
0: Ave Maria, cheia de graça, o Senhor é convosco. Bendita sois vós entre as mulheres, e bendito é o fruto do vosso ventre, Jesus.
1: Santa Maria, Mãe de Deus, rogai por nós, pecadores, agora e na hora de nossa morte. Amém.
0: Ave Maria, cheia de graça, o Senhor é convosco. Bendita sois vós entre as mulheres, e bendito é o fruto do vosso ventre, Jesus.
1: Santa Maria, Mãe de Deus, rogai por nós, pecadores, agora e na hora de nossa morte. Amém.
0: Ave Maria, cheia de graça, o Senhor é convosco. Bendita sois vós entre as mulheres, e bendito é o fruto do vosso ventre, Jesus.
1: Santa Maria, Mãe de Deus, rogai por nós, pecadores, agora e na hora de nossa morte. Amém.
0: Ave Maria, cheia de graça, o Senhor é convosco. Bendita sois vós entre as mulheres, e bendito é o fruto do vosso ventre, Jesus.
1: Santa Maria, Mãe de Deus, rogai por nós, pecadores, agora e na hora de nossa morte. Amém.
0: Ave Maria, cheia de graça, o Senhor é convosco. Bendita sois vós entre as mulheres, e bendito é o fruto do vosso ventre, Jesus.
1: Santa Maria, Mãe de Deus, rogai por nós, pecadores, agora e na hora de nossa morte. Amém.
0: Ave Maria, cheia de graça, o Senhor é convosco. Bendita sois vós entre as mulheres, e bendito é o fruto do vosso ventre, Jesus.
1: Santa Maria, Mãe de Deus, rogai por nós, pecadores, agora e na hora de nossa morte. Amém.
0: Ave Maria, cheia de graça, o Senhor é convosco. Bendita sois vós entre as mulheres, e bendito é o fruto do vosso ventre, Jesus.
1: Santa Maria, Mãe de Deus, rogai por nós, pecadores, agora e na hora de nossa morte. Amém.

Pelo sinal da Santa Cruz, livra-nos Deus nosso Senhor dos nossos inimigos. Em nome do Pai, do Filho e do Espírito Santo. Amém. Creio em Deus Pai Todo-Poderoso, Criador do céu e da terra, e em Jesus Cristo, seu único Filho, nosso Senhor, que foi concebido pelo poder do Espírito Santo, nasceu da Virgem Maria, padeceu sob Pôncio Pilatos, foi crucificado, morto, sepultado, desceu à mansão dos mortos, ressuscitou o terceiro dia, subiu aos céus e está sentado à direita de Deus Pai Todo-Poderoso, de onde há de vir a julgar os vivos e os mortos. Creio no Espírito Santo, na Santa Igreja Católica, na comunhão dos santos, na remissão dos pecados, na ressurreição da carne, na vida eterna. Amém. Pai nosso que estais nos céus, santificado seja o vosso nome, venha a nós o vosso reino. Seja feita a vossa vontade, assim na terra como nos céus. O pão nosso de cada dia nos dai hoje. Perdoai-nos as nossas ofensas, assim como nós perdoamos a quem nos tem ofendido. E não nos deixeis cair em tentação, mas livrai-nos do mal. Amém. Ave Maria, cheia de graça, o Senhor é convosco. Bendita sois vós entre as mulheres, e bendito é o fruto do vosso ventre, Jesus. Santa Maria, Mãe de Deus, rogai por nós, pecadores, agora e na hora de nossa morte. Amém. Glória ao Pai, ao Filho e ao Espírito Santo, como era no princípio, agora e sempre. Amém. Ó meu Jesus, perdoai-nos, livrai-nos do fogo do inferno. Levai as almas todas para o céu e socorrei principalmente as que mais precisarem da vossa infinita misericórdia. São José, rogai por nós. Oferecimento do Terço de São José. A vós, glorioso São José, ofereço este terço em louvor e glória de Jesus e Maria, para que seja minha luz e guia, minha proteção e defesa, minha fortaleza e alegria em todos os meus trabalhos e tribulações, principalmente na hora da agonia. Pelo nome de Jesus, pela glória de Maria, imploro o vosso poderoso patrocínio para que me alcanceis a graça que tanto desejo. Falai em meu favor, advogai a minha causa no céu e na terra, alegrai a minha alma para a honra de Jesus, de Maria e vossa. Amém. Rezemos o terço de São José, contemplando os mistérios da vida de São José em relação à Virgem Maria e a Jesus. Primeiro mistério, contemplamos o noivado de São José com Maria. Ó meu glorioso São José, nas vossas maiores aflições e tribulações, não vos valeu o anjo do Senhor? Valei-me, São José. Valei-me, São José. Valei-me, São José. Valei-me, São José. Valei-me, São José. Valei-me, São José. Valei-me, São José. Valei-me, São José. Valei-me, São José. Valei-me, São José. Valei-me, São José. Ó meu glorioso São José, tornai possíveis as coisas impossíveis na minha vida. Segundo o mistério, contemplamos a anunciação do anjo a São José em sonho. Ó meu glorioso São José, nas vossas maiores aflições e tribulações, não vos valeu o anjo do Senhor? Valei-me, São José. Valei-me, São José. Valei-me, São José. Valei-me, São José. Valei-me, São José. Valei-me, São José. Valei-me, São José. Valei-me, São José. Valei-me, São José. Valei-me, São José. Valei-me, São José. Ó meu glorioso São José, tornai possíveis as coisas impossíveis na minha vida. Terceiro mistério, rezemos contemplando o nascimento do menino Jesus e São José dando ao menino o nome de Jesus. Ó meu glorioso São José,
Nas vossas maiores aflições e tribulações, não vos valeu o anjo do Senhor? Valei-me, São José. Valei-me, São José. Valei-me, São José. Valei-me, São José. Valei-me, São José. Valei-me, São José. Valei-me, São José. Valei-me, São José. Valei-me, São José. Valei-me, São José. Valei-me, São José. Ó meu glorioso São José, tornai possíveis as coisas impossíveis na minha vida. Quarto mistério, rezemos contemplando a fuga de José, Maria e Jesus para o Egito. Ó meu glorioso São José, nas vossas maiores aflições e tribulações, não vos valeu o anjo do Senhor? Valei-me, São José. Valei-me, São José. Valei-me, São José. Valei-me, São José. Valei-me, São José. Valei-me, São José. Valei-me, São José. Valei-me, São José. Valei-me, São José. Valei-me, São José. Valei-me, São José. Ó meu glorioso São José, tornai possíveis as coisas impossíveis na minha vida. Quinto mistério, rezamos contemplando a vida oculta de José em Nazaré. Ó meu glorioso São José, nas vossas maiores aflições e tribulações, não vos valeu o anjo do Senhor? Valei-me, São José. Valei-me, São José. Valei-me, São José. Valei-me, São José. Valei-me, São José. Valei-me, São José. Valei-me, São José. Valei-me, São José. Valei-me, São José. Valei-me, São José. Valei-me, São José. Ó meu glorioso São José, tornai possíveis as coisas impossíveis na minha vida. Lembrai-vos, ó castíssimo esposo da Virgem Maria, São José, meu amável protetor, que nunca se ouviu dizer que algum daqueles que invocaram a vossa proteção e imploraram vosso socorro tivesse ficado sem consolação. Com esta confiança, venho à vossa presença. A vós fervorosamente me recomendo. Ó, não desprezeis as minhas súplicas, Pai adotivo do Redentor, mas dignai-vos acolhê-las favoravelmente. Amém. Em nome do Pai, do Filho e do Espírito Santo. Amém.

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2: 3 horas e 58 minutos.
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2: 4:58.
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5: 5 horas e 59 minutos.
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1: O Papa Bento XVI sempre enfatizava a necessidade de passar da palavra à ação na vida cristã. A obediência não é feita de promessas verbais, mas de vivência à verdade do Evangelho. O evangelista Mateus, no capítulo 21, nos mostra Jesus contando uma parábola aos sacerdotes e anciãos. Um homem tinha dois filhos. Ao primeiro disse: "Meu filho, vai trabalhar hoje na vinha." Respondeu ele: "Não quero." Depois, tocado de arrependimento, foi. Dirigindo-se ao segundo, disse-lhe a mesma coisa. O filho respondeu: "Sim, pai." Mas não foi. Qual dos dois fez a vontade do pai? "O primeiro", responderam os sacerdotes e anciãos, que, como o segundo filho, diziam sim a Deus em suas falas, mas não faziam a vontade de Deus no trabalho obediente ao Senhor. A obediência não é dizer sim ou não, mas agir, cultivar a vinha, realizar o reino de Deus em praticar o bem. Assim, a conversão é um processo contínuo que exige submissão à graça de Deus, que prefere um coração humilde e arrependido a um justo orgulhoso. Diante desta lição de Jesus, entreguemos-nos a Maria Santíssima para que nos ajude a ser dóceis à ação do Espírito Santo, que desfaz a dureza dos corações e os leva ao arrependimento para obter a vida e salvação prometidas por Jesus. Amém.
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3: Virgem Imaculada, minha Mãe Maria, eu renovo hoje e sempre a consagração de todo o meu ser, para que disponhais de mim para o bem de todos. Somente peço que eu possa, minha Rainha e Mãe da Igreja, cooperar fielmente com a vossa missão de construir o reino do vosso Filho Jesus no mundo. Para isso vos ofereço minhas orações, sacrifícios e ações. Ó Maria, concebida sem pecado, arrogai por nós que recorremos a vós, e por todos quantos não recorrem a vós, especialmente pelos inimigos da Santa Igreja.

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2: 6:59.
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5: Muito bem, mais uma manhã de domingo, levando até você o programa Palavra em Movimento, da Igreja Presbiteriana Independente, que fica ali na rua Rui Barbosa, número 500. Quero mandar um abraço a todos que nos ouvem todas as manhãs de domingo, que Deus abençoe o nosso coração, o coração de nossos ouvintes, dos nossos patrocinadores. Estamos aqui para levar o programa Palavra em Movimento, da Igreja Presbiteriana Independente, e orar com você. Querido Deus, nós te louvamos mais uma manhã de domingo, te agradecemos pelo dom da vida, pedimos que o Senhor derrame a tua graça aos nossos corações, queremos ouvir a tua voz, falar com o Senhor, queremos, ó Deus, ter entendimento da tua palavra. Em nome de Jesus, abençoa todos os nossos ouvintes, em nome de Jesus, amém. Uma música.

Muito bem, nesta manhã nós queremos falar para você em Lucas capítulo 14, o verso 15 ao 24, a parábola da grande ceia. Ora, ouvindo tais palavras, um dos que estavam com ele à mesa disse-lhe: bem-aventurado aquele que comer o pão do reino de Deus. Ele, porém, respondeu: certo homem deu uma grande ceia e convidou muitos. À hora da ceia, enviou os seus servos para avisar os convidados: vinde, porque tudo está preparado. Não o bastante, todos a uma começaram excusar-se. Disse o primeiro: comprei um campo e preciso ir vê-lo. Rogo-te que me tenhas por excusado. Outro disse: comprei 5 juntas de boi. Vou experimentá-las. Rogo-te que me tenhas por excusado. E outro disse: casei-me, por isso não posso ir. Voltando, o servo tudo contou ao seu senhor. Então, irado, o dono da casa disse ao seu servo: sai depressa pelas ruas, becos da cidade e traze-me aqui os pobres, os aleijados e os cegos e os coxos. Depois lhe disse o servo: senhor, feito está como mandaste, ainda tem lugar. Respondeu-lhe o senhor: sai pelos caminhos, atalhos e obriga todos a entrar para que fique cheia a minha casa. Porque vos declaro que nenhum daqueles homens que foram convidados provará a minha ceia. Pai Santo, louvamos-te, ó Deus, por mais essa palavra, nesta manhã de domingo, em nome de Jesus. Amém. Irmãos, ouvintes, amigos, você que nos ouve o programa Palavra em Movimento. A palavra de Deus é um tesouro inesgotável de sabedoria. Em cada passagem encontramos luz para o nosso caminho. Então, o que eu posso deixar para você? A cena se desenrola em um ambiente de aparentemente religiosidade. Uma coisa que eu não gosto muito não, porque religiosidade você pode ficar dentro de uma igreja a vida inteira e não encontrar Jesus. As tradições, ir à igreja, ouvir o que os outros falam e você não ter uma identidade com Deus é um problema sério. Falo isso francamente, porque você tem que ler a palavra e conhecer Deus, como Abraão conhecia, como tantos outros homens da fé, os heróis da fé lá em Hebreus 11 conheceram. Porque Deus ele é compromisso para nós. E Deus nos desafia, como desafiou Moisés, Josué e tantos homens, o profeta Elias, Daniel, o apóstolo Paulo, que era perseguidor da igreja e passou a ser perseguido.

tido pela igreja para viver pelos homens da lei, para estar dentro da igreja. O apóstolo Paulo é um dos grandes exemplos, se não é o maior exemplo de fidelidade a Deus depois que ele conheceu Jesus. Então, antes de proferir esta parábola, o mestre Jesus já havia ministrado grandes lições sobre as parábolas, sobre o reino de Deus. Essa declaração pareça piedosa, ela revela uma compreensão muito grande para nós entendermos, é a parábola do grande banquete. Não é para confiar a presunção daquele homem, mas para descontraí-lo, revelando a surpreendente natureza da graça de Deus e a trágica realidade da rejeição humana. Por quê? Porque essa parábola, quando ele fala, quem é o cara que as pessoas que rejeitaram estar na mesa? Os escribas, os fariseus, o sacerdote, os homens da lei, que receberam a palavra através dos profetas. Eles conheciam, eles sabiam, conheciam o Antigo Testamento. Se eles prestassem atenção, na palavra não fala que Jesus ia vir nascer no trono lá no reino, lá no palácio, que ele ia vir como rei. A palavra não fala isso. A palavra, ela fala que ela descrevia muito bem Jesus. Então, o reino de Deus não tem lugar para prioridade, exclusivismo. Não tem. Basta você fazer a vontade, você ouvir o chamado. Na cultura da época, um convite para um grande evento era feito por duas etapas. Primeiro, um convite inicial para enviado para você foi convidado a estar lá, aí você tinha que confirmar que você ia estar presente. Nesse caso aqui, eles já haviam, os convidados da parábola já haviam aceitado o convite. Aí quando o mordomo, a pessoa, o mestre que estava preparando o jantar, foi avisar os convidados que a refeição estava pronta, a ceia estava pronta. E aí eles começaram a dar desculpa. Eles começaram, começaram a escusar-se, lhe disse o primeiro: comprei um campo, importa que eu vou ver. E me considera por excusado. O outro disse: comprei 5 juntas de boi e vou experimentá-lo, rogo-me que esteja excusado. E o outro disse: casei-me, portanto, não posso estar presente. A desculpa materialista: comprei um campo. Ninguém em sã consciência compraria um campo sem antes vê-lo. Então não tem como você, essas desculpas na linguagem de hoje é as mais esfarrapadas possível. A desculpa profissional: comprei 5 juntas de boi. A desculpa relacional: casei-me, portanto não posso ir. Então, ninguém casava assim de uma hora para outra, para dizer: ah, eu não posso estar lá. Não é assim, né? O primeiro ponto é que nós temos que entender que a prioridade que eles assumem não é a desculpa. O pecado não é você não ir na festa. O pecado não é você não ir lá experimentar a junta de boi. Não é você casar e não ir no banquete. Esse não é o pecado. O pecado, o problema maior, é você priorizar as coisas materiais no lugar do banquete que Deus te preparou, que é a graça, é a salvação, é estar Cristo Jesus no teu coração, na tua vida. É Mateus 6,33. Buscai, pois, o reino de Deus e a sua justiça, e todas as coisas vos serão acrescentadas. É você dar lugar a tudo o que você pode colocar no teu coração, menos Deus. É esse que é o problema do banquete. E aí, ele fala assim: os pobres, os aleijados, os mancos, os cegos, estes representam os marginalizados da sociedade judaica, os publicanos,
as prostitutas, os pecadores, aqueles que eram desprezados pela elite religiosa, que não tinha lugar no templo. Eles não podiam entrar aonde a elite entrava. Eles eram rejeitados pelos homens, mas foram incluídos por Deus. E quando você tiver tempo para Deus para chegar na mesa, por que que ele coloca aqui? Porque quando Israel voltaria-se para Deus, ele colocaria os gentios, as nações estranhas. Aqueles que não eram considerados filhos de Deus, ele abraçou e incluiu no seu reino, incluiu na sua justiça. Pelo sangue do Cordeiro derramado, todos nós temos um lugar em Deus. Aos que estão de fora dos muros, sai pelos caminhos, pelos vales. Esta é a segunda ordem representada à expansão do Evangelho para além das fronteiras de Israel, alcançando os gentios em nossa visão dispensacionalista. Entendemos que com a rejeição nacional de Israel ao seu Messias, Deus abriu a porta da salvação de forma explícita aos gentios, dando início à era da igreja em Atos 13:46 e Romanos 11. A expressão "força-se ao entrar" em grego implica na coerção física ou violação do livre-arbítrio. Trata-se de uma persuasão urgente e fervorosa, não é uma força, é um apelo apaixonado de quem conhece o valor do convite e a miséria dos que estão de fora. É a urgência que deve caracterizar a nossa evangelização. Para o ato de salvação, tanto faz para Deus se você é rico ou pobre. Diante de Deus somos todos iguais. Por quê? Vos digo que nenhum daqueles homens que foram convidados provará da minha ceia. A parábola termina com uma grande nota de julgamento seleno final. Não é um julgamento para você ir para o inferno. É fechar a porta do céu. É aquilo que aconteceu com o povo de Israel, de hebreu, que estava no Egito. Vocês não quiseram entrar na terra prometida? Então vai entrar quem tomar a decisão. E vocês que recusaram a minha graça, o meu amor, a minha força de braço, porque o gigante quem vence sou eu, Deus disse, não é vocês. Então, a graça salvadora de você entrar no céu é ele que dá através da morte e ressurreição e do sangue derramado de Jesus. Não é você que entra no céu pelos seus próprios méritos, né? Então é assim, ó. As desculpas dos primeiros convidados servem como espelho para a nossa própria alma, o que tem ocupado o primeiro lugar em nosso coração. Quem de fato está em nossas vidas mandando e governando? Quem? É você mesmo? É o patrão? Que nós possamos sempre lembrar que fomos incluídos à mesa por misericórdia e amor, e que saibamos que não tínhamos mérito algum de entrar. De então que passamos sempre a entender que a mesa do Senhor há sempre um lugar para os famintos, pois comida sempre tem. Por que que sempre tem? Porque ele é o pão da vida e sacia a nossa fome da alma, a nossa carência de espírito. E ele nos dá vida e vida em abundância. Que possamos entender. Pense nisso, de fato e de verdade. Pai querido, nós te louvamos na beleza da tua santidade e pedimos a tua bênção a todos que nos ouvem. Em nome de Jesus. Uma música.

Muito bem. 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
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Deus te abençoe. Uma música.

0: Muito bem, estamos de volta com nossos patrocinadores, anunciando a você que é o programa Palavra em Movimento da Igreja Presbiteriana Independente, aqui na rua Rui Barbosa, número 500, aqui na cidade de Bariri. E hoje, às 19 horas, nós temos culto.
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1: Uma música para a honra e a glória do Senhor Jesus.

Um abraço a todos que nos ouvem. O Nadir e a Cláudia, ao Valdir e a Roseli, ao Zé Milani, a Rosa, a Karina, a Vera, a Josiane, a Vitória, a Daiane, o Heitor e a Maria Júlia, ao Paulo e a Luzia, ao Gabriel e a Isabela, a Gabriela, o Danilo e a Alícia, ao Zé Busgaib, a Sandra, o Diego, o André e a Aline, Dr. Gilmar Miranda, Luiz Cerato, Júlio e a Cristina, Joel e a Ivete, Dona Luzia 2, a Tereza, o Marcão Pedreiro, o Casarinho, o Carioca, o André Guaçu, o Tiago, a Jaqueline, o Caio e a Letícia, lá de Arealva, o Nico e a Antônia e o Luiz Gustavo Gândara, o Decijo Jeique, o Netinho e a esposa e o filho Maurício, o Ganímedes, a Ivelise, o Túlio e a Letícia, o Nelson Vendramento, o Geraldo Antonelli, o Carlinho, lá do Parraga, a Cibele, o Luiz Henrique, o Evandro e a Cássia, o Aguinaldo, o Adenilson Tessaroli, o Robertinho, o Evandro Foliene, o Danilo Justulin, o Nico e o Eduardo e o Renato Pedreiro. Deus abençoe a todos em nome de Jesus. Pai, nós te louvamos na beleza da tua santidade, que a graça do nosso Senhor e Salvador Jesus Cristo, o amor de Deus nosso Pai, a comunhão e a consolação do Espírito Santo de Deus esteja em cada coração. Até o próximo programa, querendo Deus e música, até o final do programa. Em nome de Jesus, amém.

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3: 7:57.
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1: 8 horas e 59 minutos.
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1: 9:07.
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12: Alô, meu povo, meu Brasil, varonil, tô no ar. Alô, você ligado com a gente, alô, você sintonizar na melhor a partir de agora, estou chegando. Pra você fazer a festa do jeito que a galera gosta, do jeito que o povo quer, tô no ar. Simbora comigo na melhor.
13: Brasil.
12: Tô chegando, 9 horas, 13 minutinhos, tô no ar. Agora chegou aqui já, né, filho? Um abraço da galera, bom dia, bom dia, bom dia. Bom dia a toda a galera, tamo chegando a partir de agora.
14: Aê,
12: pra você ligado com a gente, seja bem-vindo, seja bem-vindo. Vambora, vamos começar o trabalho, seu domingo, seja abençoado. A partir de agora eu quero.

você ligado com a gente, seja bem-vindo, seja bem-vinda. Bom dia. Bom dia pra você, Dona Maria, seu José, seu João. Bom dia, bom dia, bom dia. Tô no ar, hein? Como é que tá por aí? Tudo bem? Vamos começar o domingo gostoso, propício, hein? Propício. Bora, que a partir agora eu quero você junto com a gente, do jeito que a galera gosta. Do jeito... A galera fazendo a festa no seu rádio, simbora no 100.7, vai subir no volume.

0: Muito obrigado.
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0: de volta, pra você ligar com a gente, obrigado, viu? Microfone aqui, precisa dar uma ajeitada nele aqui agora sim. Toda a galera participando com a gente, obrigado pelo carinho, obrigado pela audiência aí, meu povo.
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0: Todo o pessoal sintonizado com a gente, tamo junto, viu? Jorginho, né? Aquele, às vezes faz um barulho pra vocês aí, mas não é
1: jeito.
0: A galera participando com a gente, obrigado. Alô, Max, bom dia. Bom dia, bom dia, bom dia, bom dia. Como é que você tá, Max? Tudo bem, tudo certinho? Obrigado pelo carinho aí, viu? Obrigado pela audiência. Vamos ver a galera participando com a gente aqui. Vou ajeitar uma moda aqui. Vou colocar uma moda pra vocês aqui, né? Volta na sequência aqui. Pera aí, que eu vou ajeitar aqui. Aguenta aí que eu vou ajeitar o zap aqui, nós já volta já. Vamos mandar uma moda do Chico Rei Paraná, né? Vamos pipocar aqui. Vambora, vem comigo!

0: estamos de volta. Pessoal, hoje, infelizmente, eu acho que a gente não vai conseguir acessar o WhatsApp, tá? Estamos com um probleminha no WhatsApp aqui. Eu não estou conseguindo acessar o WhatsApp. Ele caiu aqui para mim. E, então, a gente não está conseguindo fazer participação pelo WhatsApp da rádio. Mas quem tiver meu celular aí, puder mandar áudio para nós, pode mandar pelo meu WhatsApp, que o WhatsApp da rádio não está funcionando, tá bom? Então, eu dou a volta com o WhatsApp na semana que vem. Beleza? Alô, alô, Julião, como é que você está? Bom dia, o pessoal que mandou áudio aí no Zap da rádio, o Zap abriu aqui pra mim, mas caiu. E como eu estou no estúdio diferente hoje, eu não consigo ter acesso ao celular direito lá. Então hoje, infelizmente, se você mandou mensagem no WhatsApp da rádio, pode mandar no meu particular aí, tá bom? Infelizmente, hoje a gente tá com um probleminha no WhatsApp e não vamos conseguir fazer funcionar o negócio. Mas nós vamos tocando por aqui.
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0: A galera curtindo com a gente, obrigado pelo carinho, nome todo especial. 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

0: pra você também de Devito. Alô, Max, um abraço, Max. Obrigado pelo carinho, obrigado pela audiência lá contigo nós, né, Max? Um abraço pra você, Devito. 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
0: Alô, Alfredo, alô, Alfredo!

galera vai mandando mensagem pra mim. Pode mandar. Ó, atenção, o pessoal que tá mandando mensagem deve estar mandando mensagem no WhatsApp da rádio. Infelizmente, hoje a gente tá sem o WhatsApp da rádio, tá, gente? Estamos sem o WhatsApp da rádio hoje. Se você tem meu WhatsApp, pode mandar o WhatsApp no meu particular. Mas aí, vamos o sorteio a gente vai deixar pra semana que vem, tá bom? O sorteio fica pra semana que vem pra gente fazer o sorteio, porque infelizmente hoje estamos com um probleminha no WhatsApp, não temos acesso ao WhatsApp aqui. Então eu vou colocando os áudios que chegar pra mim no WhatsApp pra não ficar injusto, porque nem todos que ouvem meu programa têm o meu número particular. A gente vai mandando alô pra galera aqui, mas o sorteio fica pra semana que vem, tá bom? Certo!

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0: Vamos colocar o áudio da galera aqui, vamos colocar o áudio da galera aqui, o áudio que a galera mandou pra mim no zap meu aqui mesmo, vamos mandando o áudio aqui. Vamos ver quem vai pro Zé com nós, sujeita aqui. Fala comigo, vai.
2: Eu não vou nem falar nada mais pra você. Põe o nosso nome no sorteio, porque parece que você não põe, não ganha.
0: Será, meu Deus? Será, meu
2: Deus? Eu tô ouvindo você aqui só por ouvir. É que eu gosto da rádio, sabe? Eu gosto da rádio.
0: A rádio é boa, Zé. A rádio é o louco, o Júnior é mais ou menos, mas a rádio é boa, né, Julião? Um abraço pra você. Tamo no estúdio 4 hoje aqui. Caiu, mas faz parte, não tem problema não. Vai mais áudio, fala comigo.
3: Bom dia, meu amigo Léo Oliveira. Como é que você tá, meu parceiro?
0: Tudo certo, graças a Deus.
3: Tudo de bom? Tamo por cá, tá de Santelmo, no pé do Eito. Chegando na bota. Firme, com Deus no comando sempre. Foi uma música do Tião Carreiro e Pardinho aí, pra nós escutar. E meu nome no sorteio. Um abraço, meu parceiro. Tamo junto. E saudade de umas férias, hein?
0: Aê, barbaridade. Saudade de umas férias. Um abraço, ó. Então, lembrando mais uma vez vocês que o sorteio ficou pra semana que vem, tá, gente? Infelizmente, hoje o WhatsApp da rádio não está funcionando. E a gente, domingão que vem, a gente volta com o WhatsApp pra vocês e o sorteio. Só tá com o meu WhatsApp aqui, eu tô colocando os áudios do meu WhatsApp pra vocês. Vai falar comigo.
4: Ô, Léo, bom dia, meu amigo. Um domingão abençoado pra todos nós, né? Ô, Léo, toca pra nós aí, retrato de mãe. Mato Grosso e Matias, coloca meu nome no sorteio, só que a porva, companheiro.
0: Um abraço, Val, obrigado pelo carinho. Ó, vamos fazer assim, eu vou pro rápido intervalo aqui, eu tenho que faturar, não adianta, eu vou faturar.
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0: Bom de bola, do jeito que o povo gosta, vai tocando aqui. Quem tem meu WhatsApp aí, que quiser mandar mensagem, é o 991-797194, meu WhatsApp particular, 991-797194, você pode mandar seu áudio pra nós, tá bom?
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0: Tigre demais! Estamos de volta, estamos de volta. Tentamos, pessoal, mais uma vez orientar vocês aí. Estamos sem o WhatsApp da rádio, tá? Estamos sem o WhatsApp da rádio. Se você tem o meu WhatsApp particular, você pode mandar um oi pra nós, se não, coloca no ar, tá? E o sorteio que a gente faria hoje, a gente vai fazer semana que vem, tá bom?
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0: A galera ligada com a gente, obrigado pelo carinho da audiência, obrigado pela sintonia. Estamos no estúdio 4 hoje aqui fazendo a programação pra galera. Obrigado a todos vocês pela participação, viu? Esse microfone meu tá com barbaridade. Esse microfone meu tá com um ronquinho chato, rapaz. Mas vamos que vamos, vamos que vamos. Tem que ajeitar o cabo dele aqui. O problema é o que senta na frente aqui, o computador aqui. Barbaridade, deixa eu mandar onde? Mandar um alô pra galera aqui. Deixa eu ver quem mais tá ligado. O Alfredo que deu a moto aqui, vou mandar pra você, viu? Obrigado pelo carinho. Alô, Alfredo. Valeu, Alfredo Fernandes. Tá lá ligadinho com nós. Pessoal curtindo com a gente na rede social, obrigado, viu? Mais uma vez eu vou falar pra vocês que estamos sem o WhatsApp da rádio, tá? Se você quiser mandar mensagem no meu WhatsApp particular, é 991797194. Vou repetir pra você que se você quiser mandar sua mensagem no meu celular particular, 991797194, porque estamos sem o WhatsApp da rádio. Então, o sorteio que a gente faria hoje, vamos fazer semana que vem pra vocês, tá bom? Vamos embora de Manaus, que nós estamos ao vivo aqui. 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
0: a galera povo, participando com a gente, obrigado, viu? Toda a galera participando com a gente aí, vai mandando sua mensagem, porque vai mandando, eu falo que tô acabei de falar que não tem zap, eu mando vocês mandar áudio pra nós, né? Quem tem meu celular e quiser mandar 991797194, pode mandar, tá bom? Vai pipocando que nós vamos jeitando aí.
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0: A galera mandando mensagem pra nós, tem áudio aqui, vamos ver, tem um áudio aqui, vamos pôr no ar. Fala comigo, vai.
2: Bom dia, Léo Oliveira. Dia, é o rei, você tá bom?
0: Firme e forte.
2: Manda aí, inquilino de violeiro pra
0: deixa
2: mim,
0: pra
2: eu vi
0: nós
2: aqui.
0: Deixa pra nós. Valeu, alô rei de Vito, um abraço, rei. Que lindo violeiro, vou mandar pra você, eu vou mandar o retrato também de mãe lá pro Val, que pediu também a moda. A galera vai mandando, vai participando com a gente aí, obrigado pelo carinho de vocês, obrigado pela audiência.

galera participando com a gente. Obrigado, viu, gente? Obrigado a todos vocês. O sorteio que a gente ia fazer hoje, a gente vai fazer semana que vem, tá? A gente não tem o WhatsApp da rádio aqui, mas comunicar vocês, mas tamo no ar. Até uma da tarde, né? Vai quebrar tudo por aqui. Simbora, simbora, simbora, simbora, sim.

0: Nós vamos trazer agora uma dupla. É dois garotos magníficos, bacana. Estão começando. Eita! Estão começando já no meio das raízes. São nossos amigos Dani e
1: e
0: Diego.
1: Diego! Palmas para ele! Obrigado, gente!
2: Yeah!

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0: Rio de Janeiro.
1: Obrigado.
0: Vai, Brasil. Brasil.
1: Parabéns, Manzinho.
0: Menino,
1: obrigado, obrigado.
0: O Brasil te ama, viu?
1: Ô, rapaz, o Brasil ama vocês, que é isso.
0: Muito obrigado pela presença de vocês.
1: Valeu, gente. Tchau, gente.
0: Valeu, uma saúde.

Marta, tamo de volta. Alô, Marta. Vê como é que tá aí. Deixa eu já ajeitar um grauzinho aqui. Deixa eu dar um grauzinho aqui. Às vezes a música é baixa aqui. Ajeita, descoiseira, descoiseira aí, ira tudo aqui. Mas não vai ajeitando aí. É, não, é, deve ser a música. A música aqui deve ser meio baixa, por isso que deu uma caída.

0: audiência, obrigado pela sintonia. Deixa eu ver a hora aqui, 10 horas e 19 minutinhos pra você, tamo ao vivo, hein? Tamo ao vivo. 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

0: aqui. 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A galera participando com a gente, obrigado pelo carinho, viu? Pessoal participando junto com a gente. Hoje, infelizmente, a gente tá sem o WhatsApp da rádio, né? Hoje, infelizmente, a gente tá sem o WhatsApp da rádio, mas semana que vem a gente volta, tá? Pra fazer o sorteio. O sorteio de hoje vai ser semana que vem, tá? E as participações também, eu peço desculpas, até porque a gente não consegue colocar os áudios do WhatsApp da rádio no ar, mas né, vai tocando ao vivo. Deixa eu mandar um abraço ao pessoal lá no Bar do Batata, tá lá no pé do eito, né? Pessoal do Bar do Batata, tá ligado com nós lá. Um abraço, alô, Bar do Batata! A carabina não vai torneira. 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
0: Alô, Juninho! Juninho tá em Jaú lá ligando, né, Juninho? Você sabe se o Max, Marcelo Velho já tá bebendo? O Max, não sei o que tá acontecendo, tá doente, eu acho, não é possível. Mandou uma foto, uma Brahma Zero, rapaz. Uma Brahma Zero, num calor desse, não é possível, não tá normal, não. Tá com algum problema, tá com algum problema, até porque não é normal, não. Fala pra você, hein, Max. E, alô, Juninho! Juninho já destampou uma lá, né, Juninho? Um abraço, meu irmão. Obrigado pelo carinho, né? Obrigado pela audiência aí. A galera curtindo com a gente. Obrigado pela sintonia. Obrigado pela companhia dos seis aqui com nós.

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0: A galera participando vai rir. Ah, o Velto já tá tomando uma, já destampou uma lá. Viu, Marcos? Aí tá acontecendo. Calor desse. Um abraço pra vocês aí, viu? Obrigado pelo carinho. Pessoal que tiver meu zap aí, quiser mandar no zap aí, pode pra nós. Pop empolgar, né? Põe no ar aí. Só o zap da rádio lá, que infelizmente hoje a gente não tá conectado aqui hoje. A gente não vai conseguir colocar no ar. Mas você pode mandar seu áudio falando no zap meu aí, que nós conseguimos. Vem, não veio. Cadê o velho? Cadê o velho?
3: Não sei.
0: Cadê o velho?
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0: Também não sei, não. Não apareceu o homem ainda. Não tô entendendo nada. Não tô entendendo nada. Não aparece. Não aparece o homem.
3: Não sei. É.
0: Toda a galera curtindo com a gente. Obrigado pelo carinho.

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9: tamo de volta, tamo de volta pra vocês. Obrigado pelo carinho. Domingão, bebê.
10: Desculpa parecer meio ansioso, mas já deu quem beber.
9: Pegue buenas palavras aí, olha. Obrigado pelo carinho da audiência, obrigado pela sintonia, Domingão, Brasil. A galera participando com a gente, obrigado pela companhia, hein? Obrigado pelo carinho.
11: Ele era o garçom.
10: Ei, garçom!
9: A galera curtindo com a gente, obrigado pelo carinho da audiência, obrigado a você, viu? Hoje, infelizmente, hoje a gente não tá com... A gente não tá com o WhatsApp da rádio conectado, mas se Deus quiser, a gente vai, no domingo que vem, colocar o Zap e a gente vai voltar com as participações ao vivo, e no domingo que vem a gente faz o sorteio, tá bom? Hoje, então, não tem sorteio, eu tô sem o WhatsApp da rádio, mas nós vamos ajeitando, calangando, vai balançando, moleque, não tem conversa, né? Cadê o velho? Vem nada, hein? Vem nada aparecer, hein? Cadê o velho?
12: Não sei. Estou lhe respondendo, não sei.
9: Não sabe, também não sei.
12: Sei.
13: Dois, sei.
12: Não sei. É.
9: A galera curtindo com a gente, obrigado pela companhia, obrigado pela audiência de sempre, meu povo. Ah, deixa eu falar pra vocês aqui. 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

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A galera curtindo com a gente, obrigado pelo carinho, obrigado pela sintonia. Alô, Marli! Marli chegou por lá também, né, Marli? Um abraço! Obrigado pelo carinho da audiência e toda a galera curtindo com a gente. Bom demais, sua companhia, domingão gostoso, hein? Trapo.

0: curtindo com a gente. Obrigado pela companhia de vocês, obrigado pela audiência sempre aqui na Clube. Vai mandando sua mensagem, né? Você, quem tem o zap do Léo aí, pode mandar no meu zap, viu? Pessoal que tem meu WhatsApp aí, quiser mandar um alô, mandar um áudio aí, pode mandar no meu WhatsApp, que hoje, infelizmente, estamos sem o WhatsApp da rádio, mas domingo que vem a gente volta com o WhatsApp da rádio pra mandar alô pra galera, mandar um abraço pra todo mundo do jeito que nós gosta, no chacoalho da carroça, vai arrebentando a boca do malandro.
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0: 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A galera participando com a gente, obrigado, viu? 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E aí, galera? Ô, vai ajeitando, balançando pra lá, balança pra cá. Galera participando com a gente, obrigado pelo carinho, viu? Obrigado pela sua audiência. Vamos ver quem tá mandando mensagem pra nós. Vamos ver quem tá mandando, a Lu vai falar comigo.
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2: Ô, Léo, bom dia, tudo bem? Ô, Léo, toca Mato Grosso e Matias pra nós aí, Léo. É top Mato Grosso e Matias, hein, Léo?
0: Deixa pra nós.
2: Grande abraço aí.
0: Um abraço, obrigado. Valeu, Marlinho. Vamos ver se tem mais áudio, vai.
3: Bom dia, Léo. Vai ver nosso sorteio, Léo. Manda um abração pra todo mundo que tá ouvindo aí. É aniversário do Lucas.
0: Alô, Lucas!
3: Sexta, hoje é aniversário. Parabéns. Do meu padrinho, o Carlos Pione.
0: Alô, Carlos!
3: Tá aqui no Vô Moisés em Boracéia hoje comemorando.
0: Manda um abraço. Um abraço. Valeu, valeu! Como é que mais tá mais áudio, vai?
4: Léo, bom dia. Estamos aqui, ó. Vou aqui, ó. Churrasco aqui, ó. Aniversário do Carlos Pione, do Lucas. Estamos tudo aqui comendo aqui. Manda um abraço aqui pra nós.
0: Um abraço da família Faria lá. Ei, Barbarinha. Alô, Lucas. Um abraço, alô, Carlos Pione. Parabéns, viu? Muita saúde, muita paz aí. Rapaziada, tudo junto lá, curtindo com nós lá. Obrigado pelo carinho de vocês, hein? Obrigado pela audiência. Tomando um suco lá.
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0: não. Ei, Max. Rapaz do céu, meu, nem achar. Ainda bem que você não achou, né? 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

galera lá brigar, viu, gente? Hoje, infelizmente, a gente tá sem o WhatsApp da rádio. Mas domingo que vem a gente já vai fazer funcionar, vai colocar sorteio pra galera domingo que vem. Hoje, infelizmente, a gente tá sem o WhatsApp da rádio. Quem tem meu WhatsApp particular e quiser mandar, pode...

Marquinhos, obrigado, viu? Ó, em breve aí, se Deus quiser, até o final do ano aí, já vai começar a funcionar o restaurante ali, a lanchonete do posto Aquilante BR aqui em Boracé, hein? Aí fica bom demais, aí fica

0: momento, eu chego lá já já, vou pôr o áudio.
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0: Já vou pôr o áudio do homem.
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1: 11 horas e 5 minutinhos.
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Tamo de volta, tamo de volta pra você curtindo a programação. Obrigado pelo carinho, hein? 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
0: A galera

0: Vai mais áudio, quero ver.
1: Ô, Léo, coloca nós no sorteio aí, viu? O Jean tá cozido hoje, Léo. Tomou só chopinho ontem. Tá cozido ele e o Chile, os dois. Põe a nós no sorteio aí, Léo.
0: Beleza, alô Marlinho, um abraço, obrigado.
2: Vai. Ô, Léo, bom dia, ô Amarelo, tudo
0: fala,
2: bom?
0: Fala, Amarelo, vamos.
2: Léo, toca um degrau na escada pra nós aí.
0: Degrau na escada.
2: Boa. Manda um alô lá pra minha esposa Beatriz, meus filhos Gabriel e Miguel. Alô, Léo, bora que bora.
0: Mais áudio, mais alô aqui, vai. Fala comigo, fala comigo, fala comigo, vai.
3: Ô, Léo, bom dia, Léo. Ô, Léo, manda uma música pra nós aí, né? Tamo aqui no edícula aqui em Itapuí, aqui, ó. Tá, a mulher tava, a mulher testa e a mulher Morgana agora, hein? A mulher Morgana também entrar na área aqui. Manda um abraço pra nós aí.
0: Fique, um abraço. Um abraço pra vocês aí, obrigado pelo carinho. Vamos ver quem mais. Alô, Max! Você tá tomando hoje não, Max. Eu tô na coca hoje aí, hein? Um abraço pra nós. Ó, a Max pediu aqui, você tá doido? Vou mandar já já. Rapaz, dá até medo abrir esses vídeos. Meu Deus do céu! Vamos ver mais áudio, vai.
4: Oi, Léo, aqui é a Clarinha.
0: Oi, Clarinha.
4: Coloca meu nome no sorteio. Hoje a gente tá indo pra Paturis.
0: Tá no Paturis. Um abraço. Valeu, Clarinha. Um abraço. Um beijo no seu coração. Obrigado pelo carinho.
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0: 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Falei, tá falado, hein?
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0: 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Tem áudio, vai, fala comigo.
6: E aí, Léo, bom dia. Manda um abraço pra família Silva aqui de Boracéia. E toca Gustavo Lima.
0: Gustavo Lima, um abraço. Um abraço pra vocês aí, toda a família Silva aí. Obrigado pelo carinho. Ligadinha com nós lá. Família Silva tá ligadinha no programa lá. Valeu, tamo junto. 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

0: 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Onde tem uma viola lá eu... Tem áudio, vai, fala comigo.
1: Bom dia, Léo Oliveira.
0: Alô, Rose.
1: Bota meu nome no sorteio aí.
0: Um abraço, Rose. Ó, infelizmente hoje não tá tendo sorteio, tá, pessoal? Tem um probleminha no WhatsApp da rádio. Estamos sem o WhatsApp da rádio. Então a gente vai fazer o sorteio semana que vem, tá?

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0: Valeu, gente!
1: Alô, muito obrigado!
2: Rio Negro e Solimões!
0: Que honra!
2: Que honra para nós estar vocês aqui em Maringá nesse DVD junto com a gente.
3: Muito obrigado. Muito
2: obrigado.
3: Obrigado pela confiança. E a gente curte essa dupla desde quando eu era pequeno, gente. É, sim.

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1: Tamo de volta, pra você curtindo a programação. Obrigado pelo carinho, viu? Todo mundo fone rachado aqui, meu Deus do céu. Esse fone meu aqui tem que jogar fora mesmo. A galera curtindo com a gente, obrigado pelo carinho da audiência, obrigado pela sintonia. Todo o pessoal curtindo com a gente, viu? Tamo junto, tamo junto. Rapaziada, curtindo com a gente, deixa eu falar pra você aqui. 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
1: A galera curtindo com a gente, obrigado. O Jorge tá sem o zap da rádio, tá? O Jorge tá sem o zap da rádio aqui. Então, nosso sorteio ficou pra semana que vem, tá bom? Semana que vem nós vamos fazer o sorteio. Semana que vem nós vamos fazer o sorteio aqui. O zap hoje não tá funcionando da rádio, só tô com o meu aqui. Mas nós vai tocando ao vivo, ao vivo.

galera curtindo com a gente. 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

0: se não aparecer é bom demais. Quando é assim, né, fica até mais contente o negócio, hein? Tô jogando mole, simbora, já chega pra cantar o modão.
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0: Desculpa parecer meio ansioso, mas já tem alguém bebendo.
1: Tamo de volta, tamo de volta. Marcelo Leandro, foi pro Leandro Moraes lá, foi pro Faria, foi pro tio Zé lá do Leandro lá, mandou pro Faria o Zé. Um abraço pra vocês aí, obrigado pelo carinho aí, toda a rapaziada, toda a família curtindo nós aí, tamo junto. Obrigado pelo carinho, deixa eu falar pra você aqui, de correr o dedo, falar pra você de Mauro Ferro. 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

0: no bar. Alô, Renan Hertz, um abraço.
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0: 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Ê, Marmarina, tem áudio. Vamos ver, tem áudio pra mandar aqui. Vamos ver a galera mandando áudio pra nós. Fala comigo, vai.
2: Ô, Léo, tá bom? Bom dia. Oi, Carlinho de Boracé, tudo em ordem aí? Estamos aqui no rancho do Virso, aqui tomando uma aqui, ó. Eu, Virso, Valderzinho, minha esposa Fran, Bolão. Daqui a pouco vai chegar o Lala.
0: Chique.
2: A esposa, manda um modão pra nós aí, hein? Do
0: deixa
2: Zé Rico.
0: Pra nós, deixa pra nós.
2: Falou, Léo. Um abração, tamo junto.
0: Valeu, valeu, valeu, Ricardinho. Valeu. Obrigado pelo carinho, toda a família lá, família Silva lá. Tamo junto.

0: abraço da galera curtindo com nós. Ó, vamos faturar, se eu faturar eu volto já. Aguenta aí que é rapidinho. É que nem conheci de porco, é curtinho, curtinho. Eu volto já, aguenta aí. Bloco do meio-dia aqui. Põe o bloco do meio-dia aí, nós já vem já, aguenta aí.
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0: Meio-dia e um.
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1: Estamos de volta para você curtindo a programação. Obrigado pelo carinho. Deixa eu mandar um abraço pro pessoal lá em Bauru curtindo com a gente, mandando meu Face aqui. Eu não vou conseguir colocar o áudio que vocês mandou aí no ar. Não, tem que mandar no Zap, viu, Simone? Alô, Simone Assis. Um abraço para você. Obrigado pelo carinho. Bom dia. Dá um salve para nós em Bauru. Simone, o esposo Eduardo e a filha Laura Beatriz. Um abraço para vocês aí. Obrigado pela audiência em Bauru, meu povo de Bauru ligadinho na Clube também. Obrigado, viu? Tamo junto. 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Alô Douglas, alô Thaís, um abraço a galera lá do supermercado, corre aqui, sempre ouvindo nosso programa também, obrigado pelo carinho, viu? 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
2: Obrigado de novo. Que bebê.
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0: ouvir. A galera curtindo com a gente, obrigado pelo carinho da audiência aí.
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0: Toda rapaziada, alô Max, alô Bel. Cadê a galera lá? Tá moendo a bunda lá, né? Um abraço pra vocês. Obrigado pelo carinho de vocês, audiência curtindo com a gente aí. Tamo junto.
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0: Quero ouvir.
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0: Toda a galera curtindo com a gente a programação, meio de 13, já ao vivo, hein? Tamo ao vivo, não é Quaraguatá, não é gravado, não. É ao vivo o programa que nós vai galambiando aqui. Vem, não vem, mas semana que vem nós tá aí, ó. Tamo sem WhatsApp hoje, tá, galera? Tamo sem WhatsApp hoje, mas semana que vem, se Deus quiser, tamo de volta com o WhatsApp pra muito mais música pra vocês, muito mais participação, moleque!

0: Energy.
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0: Informação, obrigado pelo carinho, hein? 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
0: 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Ainda amanhã nas palavras aí, tipo, só lá, o Bel tá lá, o Max tá lá também, né, um abraço pra vocês aí. Qualquer dia, né, vamos fazer um moer, vamos mexer um moer, vamos levar o estúdio aí, hein. Né, vai levar o estúdio aí, vamos chacoalhar o bambuzeiro aí, vamos chacoalhar o bambuzeiro aí, hein. Domingo, na segunda-feira, né, põe feriado, viu, Max? Põe feriado.
2: Brasil!
0: A galera curtindo com a gente, obrigado pelo carinho da audiência, do jeito que o povo gosta, do jeito que o povo quer.
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0: carinho, viu? Vou mandar áudio aqui, se eu tenho áudio pra mandar pra galera aqui, vou mandar um áudio aqui, vamos ver quem tá mandando um alô pra nós, que deixa eu ajeitar aqui. Fala comigo, Marcelo. Marcelo vai falar comigo. Fala, Marcelo.
1: Ô, Léo, boa tarde, tá bom? Boa
0: tarde.
1: Faz um favor pra nós, meu querido. Eu sei que tá sem WhatsApp na rádio hoje, é. Mas você consegue tocar uma música do Rick Renner pra Liga?
0: Verdade, Rick Renner.
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0: Vamos ajeitar. Alô, Marcelo, um abraço. Alô, Lica, vou mandar pro centro Rick Renner. É, Rick Renner foi embora, né? Desesperado, rapaz do céu, que coisa, né? Pra morrer basta vivo, não é verdade? Pode ter saúde, o que for, chega a nossa hora, infelizmente.
3: O

0: galera curtindo com a gente. Obrigado pelo carinho da audiência. Obrigado pela sintonia, viu? Obrigado pela companhia. 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
0: 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Vamos mandar a moda que a Lica pediu aqui pra nós. Vamos mandar, vamos ajeitar a moda. Simbora, vai, Rick Renner, pra relembrar aqui do Rick Renner. Já fica o nosso abraço. É triste perder uma lenda que nem Rick Renner e deixou muitas canções, né? Simbora, sim.
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0: chique demais, vertemos. Deixa eu mandar um abraço lá pro William. Alô, Will, tá lá no Rancho Primavera curtindo nós lá. Tá tomando uma lá, moendo a guela lá, moendo a garganta. Tá no Rancho Primavera. Valeu, Will, um abraço pra você, viu? Tem mais alô, tem mais um áudio aqui pra nós pôr no ar. Vamos ver aqui, vai. Fala comigo, vai.
1: Ô, Léo, manda uma música pra nós aí, ó. Deu a música pra mim aí. Rick Renner lá, uma bonita lá. Alô?
0: Beleza, alô,
1: Paulo, pra Paulo, não, vou de Paulo. Alô, garoto. Ah, bom descanso.
0: Valeu, vale, alô, Adriano. Um abraço da família lá, obrigado pelo carinho também. Um abraço a todos vocês. Obrigado pelo carinho. Vão de moda, eu volto já para dar encerramento do nosso programa. Obrigado a todos vocês curtindo com a gente agora. Obrigado pelo carinho, obrigado pela companhia, pela audiência grande, barbaridade. Ajeitando, calanguendo, vamos socando a porva, aguenta que eu volto já.

meu povo, tô indo embora. Obrigado pelo seu carinho, obrigado pela sua grande audiência hoje aqui na nossa programação. Domingo que vem eu tô de volta, se Deus assim, nosso Senhor nos abençoar, tá bom? Tô indo embora, gente. Obrigado a todos vocês pelo carinho, obrigado pela companhia. Alô, Chavantinho, alô, Jatsu. Um abraço pra vocês também. Fiquem com Deus, um beijo no coração. Tchau, tchau.

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2: 16 horas e 2 minutos.
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1: 17 horas e 1 minuto.
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1: 18 horas e 2 minutos.
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16: Boa noite.

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3: 19:02.
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2: 20 horas e 2 minutos.
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4: Boa noite.